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0: 19 graus. 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
0: 18 graus. www.benedita.fm.pt. 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
0: 17 graus.

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1: Olá, quem nos ouve com o rádio já ligado? Ao menos tem bom gosto. O resto está explicado.
2: Zé, eu te ouvi dizer que foste ao médico. Então o que é que ele te disse?
3: Ele disse que eu tenho que fazer exercício. Agora todos os dias eu vou até ao café buscar os pastéis.
2: Emanuel, e tu és a favor da redução do consumo de energia?
1: Ah, pois sou. Já nem ligo às notícias. É poupa energia a mim ou aí ao país?
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0: Senhor engenheiro, o senhor desculpe, mas já faz 6 meses que eu não recebo o meu salário.
1: Não faz mal, dona Gestrude, está desculpada.
2: Ah, mas que é isso, homem? Tu vais com o pescoço cheio de marcas de batom e a rainha delas. Diz-me o que é que se passou, já,
1: ai, já. Minha filha, como sabes, eu sou ministro e por isso digo sempre a verdade. Aqui vai o que aconteceu. Eu dei um aumento à minha secretária e ela, em agradecimento, quis dar-me um aumento a mim. Só te digo que a rapariga é mesmo eficaz. Foi cá um aumento.
3: Então, a menina, que tal os sapatinhos?
2: Olha, são muito altos. Quero uns que sejam, assim, mesmo rasos.
3: Rasos?
2: Sim.
3: Parece impossível. Uma menina com um ar tão modernaço e quer sapatos rasos.
2: Pois é, olha, pelo menos disseram que nós temos andado a viver acima das nossas possibilidades. Portanto, como eu não quero continuar a viver acima, vou passar a andar de salto raso, está a perceber?
4: Está lá! É o canalizador!
3: Sim, sim, é o canalizador!
4: Olha, é para lhe dizer que já tenho água por baixo do umbigo e quero saber o que posso fazer!
3: O que é que pode fazer? Oi, minha senhora, pode aproveitar para se ir lavando, topa!
5: Ai, que bom! Consegui nadar até esta ilha deserta.
1: E eu também me safei do naufrágio.
5: Pois é, estamos os dois aqui sozinhos e não se esqueceu de trazer os preservativos, pois não?
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8: Não sabemos o que comer, pois anda tudo estragado. Eles só querem vender e o lucro é que é culpado.

0: Hoje, aqui no estúdio central dos Novos Parodiantes, com vista para o aeroporto, porque temos aqui umas mocinhas que são uns autênticos aviões, vamos tentar compreender um dos mais graves problemas da atualidade: as comidas da nossa alimentação nos alimentos que comemos.
1: Ou melhor ainda, o comemos e não devemos comer, porque os alimentos da nossa alimentação não são comida que se coma.
0: Obrigado, professora Abrelata. Pois é verdade, quem aqui temos para nos ajudar a encontrar uma solução para a nossa alimentação é a professora Abrelata, com o curso tirado na Universidade de Mama Xuxa.
1: Mama e Xuxa.
0: Exatamente, Universidade de Mama e Xuxa. Afinal, o que é que se passa com a comida, professora Abrelata?
1: Ora bem, hoje, como quase em tudo o resto, se dá mais importância ao carcanhole, ao money, ao lucro fácil, do que ao amor ao próximo e à sua barriguinha. Portanto, para fazer frangos à pressa e à pressão, se for preciso, até se lhe injeta gasolina de avião para eles se despacharem mais depressa, percebe?
0: Percebi perfeitamente. O que é verdade é que nós vamos aí a uma qualquer superfície de grande peso e volume e todos os alimentos estão ali lindamente apresentados e engraxados, que são uma tentação. Não é verdade, professora Abrelata?
1: Ah, pois é. É a velha teoria de que os olhos também comem. E por isso é tudo dirigido para o olho, pois, como se sabe, o ser humano tem mais olhos do que barriga. Além disso, a barriga, quando fica cheia, já não leva mais e depois ainda perde tempo a fazer a digestão. O olho não. O olho come mais rapidamente tudo o que lhe aparece pela frente ou mesmo por trás.
0: Para terminar, diga-nos, professora Abrelata, afinal, o que é que se pode comer?
1: É simples, meu caro. A solução é só uma e mais nenhuma. Comemo-nos uns aos outros.
0: Comemo-nos?
1: Sim, sim. É melhor nos do que vestidos, porque a roupa só atrapalha e não há necessidade nenhuma de a gente se engasgar com um par de cuecas, não é?
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0: mas estava com fome e vim na mesma.
1: Ora, o réu tem algo a dizer a sua defesa.
0: Ora, pensa, Daniel. Pensa rápido, pensa. Uma resposta. Tenho, doutor Juiz. Se eu soubesse que isto ia chegar a tribunal, eu não me tinha apanhado.
1: Isso não é uma defesa. É uma confissão.
0: Pois é, senhor doutor Juiz. Eu nunca fui muito bom a falar em público.
2: Ora bem, estamos quase a acabar esta entrevista de emprego. E qual é que é o seu maior defeito, senhor Zé?
0: Ora, o maior defeito. Ora, o maior defeito. O meu maior defeito. Olha, sou demasiado honesto.
2: Oh, senhor Zé, mas isso não parece nenhum defeito, pelo contrário.
0: Pois, pois, olha. Mas não me importa nada o que a senhora pensa, está bem?
3: Os novos comediantes apresentaram...

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4: Quarta-feira, meio da semana, muito bom dia, gente boa. Cá estou para a emissão de hoje da Supermanhã na Bendita FM. Sou o Nuno Soares. De hora em diante, as duas próximas horas, para lhe fazer companhia aqui nos 88.1 da Bendita FM e também em benditafm.pt. Estamos juntos? Vamos assim até às 10 da manhã. 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

Quarta-feira com previsão de céu geralmente pouco nublado, apresentando temporariamente muito nublado até ao meio da manhã. Possibilidade de períodos de chuva fraca no litoral norte e centro até ao início da manhã. Vento fraco moderado de noroeste, superando por vezes forte nas terras altas e na faixa costeira ocidental. Em especial, a partir da tarde, pequena descida da temperatura na região sul.

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Quando planeamos o futuro, imaginamos sucesso, objetivos alcançados e sonhos concretizados. Mas se olharmos para as pessoas mais velhas, percebemos algo curioso. Quase ninguém fala do dinheiro que ganhou ou dos bens que acumulou. Falam das pessoas, dos momentos, das gargalhadas, das viagens, dos amigos, dos filhos, dos pais, dos amores. No final, aquilo que permanece são as coisas que possuímos, são as memórias que construímos, os corações que trocamos. A vida é uma coleção de momentos, alguns bons, outros difíceis, mas todos contribuem para a história que estamos a escrever. Por isso, hoje, talvez seja um bom dia para ligar a alguém importante, para pedir desculpa, para agradecer, para abraçar, para começar algo de novo ou simplesmente para apreciar aquilo que já existe. Porque um dia iremos olhar para trás e nesse momento o que realmente importará não será o que tivemos, será como vivemos, quem amamos pelo caminho.

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together. Eu sou Nuno Soares, estou por estas bandas todos os dias entre as 8 e as 10. Agora, às 9, recomendo-lhe a sua atenção para o Jornal Informativo Regional. Depois disso, mais uma hora de Supermanhã.

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1: Os bombeiros voluntários da Benedita estão a recrutar jovens e adultos entre os 17 e os 45 anos para a sua escola de estagiários. Os candidatos devem ter a escolaridade mínima obrigatória e vontade de aprender, enfrentar desafios e fazer a diferença na comunidade. A corporação deixa o desafio: não esperes que alguém responda à chamada, tu és a resposta. O município de Leiria aprovou uma medida de apoio financeira às IPSS com estruturas residenciais para a aquisição de geradores de emergência no âmbito do ProLeiria. A autarquia comparticipa 50% do valor do equipamento, com apoios entre os 8 mil e os 17 mil euros, consoante a dimensão da estrutura e a capacidade dos geradores. A medida pretende garantir a continuidade dos cuidados e a reforçar a segurança dos utentes em caso de falha de energia. Terão prioridade as instituições que não disponham de sistemas de energia de emergência. Também são elegíveis geradores adquiridos durante este ano de 2026, desde que cumpram os critérios definidos. O Museu Dr. Joaquim Manso, na Nazaré, reabriu esta terça-feira, 8 de setembro, feriado municipal e dia de Nossa Senhora da Nazaré, após um período de encerramento para obras de adaptação do edifício às condições necessárias à conservação do seu acervo. A cerimónia contou com a presença da Ministra da Cultura, Juventude e Desporto e assinalou os 50 anos da abertura do museu em 1976. O presidente da autarquia, Serafim António, destacou que a reabertura representa mais do que uma recuperação física do edifício, devolvendo à comunidade um espaço fundamental para a preservação e valorização da sua identidade e cultura marítima. Já Margarida Balseiro Lopes sublinhou o significado de devolver o museu à comunidade, lembrando os 50 anos de história, cerca de 10 anos de encerramento e 8 anos desde que estava prevista a transferência para o município. A governante manifestou também a expectativa de que o museu passe a integrar o roteiro de milhares de visitantes que anualmente procuram a Nazaré, permitindo-lhes conhecer, além de ondas, a história, a cultura e a identidade da comunidade.
2: Em primeiro lugar, de evocar e de recordar às pessoas de cá aquela que é a sua história, aquela que é a sua identidade, aquilo que os define enquanto povo, enquanto comunidade, e por outro lado, de garantir que as milhares de pessoas que todos os anos passam por este concelho, por esta região, e que vêm muitas vezes, é verdade, motivados pela imensidão das ondas, creio que não será hoje o dia, mas que nos habituámos a ver e a dar a conhecer ao mundo, para que essas milhares de pessoas saibam a história da Nazaré muito mais do que aquelas que são as suas ondas.
1: O acervo integra embarcações tradicionais, artes de pesca, trajes, fotografia, pintura e arqueologia, reunindo testemunhos da relação da comunidade com o mar, a pesca, o trabalho e as tradições. As suas coleções assumem igualmente relevância para o conhecimento e estudo da cultura marítima portuguesa. O município de Óbidos concluiu o projeto Lugares de Outrora, com 7 sessões descentralizadas que abrangeram todas as freguesias do concelho no âmbito da programação do Festival Toupeiro. A iniciativa desenvolvida em parceria com a Química Criativa apresentou registros audiovisuais sobre vivências comunitárias, ofícios tradicionais e histórias contadas na primeira pessoa pelos habitantes. Para o Presidente da Câmara, Filipe Daniel, o projeto é fundamental para preservar o património oral e a herança cultural de Óbidos, promovendo o diálogo entre gerações e mantendo viva a memória do concelho. As mulheres fumadoras têm um risco 40% maior de sofrer de infertilidade face às não fumadoras, o alerta é da Organização Mundial de Saúde. Uma revisão de estudos realizados entre 2000 e 2026 concluiu que o consumo de tabaco está associado à infertilidade feminina e pode também prejudicar a qualidade dos espermatozoides e a função sexual nos homens. A OMS alerta ainda para os riscos de fumo passivo. Já as mulheres que deixaram de fumar apresentam um risco 25% menor de infertilidade comparativamente às que continuam a fumar. A fechar ficam as previsões do estado do tempo para esta quarta-feira. Segundo o Instituto Português do Mar e da Atmosfera, esperado um dia de céu pouco nublado ou limpo, apresentando períodos de maior nebulosidade até meio desta manhã. Ainda pode contar com períodos de chuva fraca durante esta manhã e vento fraco a moderado. 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
9: Bom dia, de volta para a segunda parte da emissão de quarta-feira de Supermanhã aqui na Bendita FM. Sou Nuno Soares, retorno para ficar ainda até às 10. Depois das notícias, é sempre bom tranquilamente estar ao som da boa música. É o que acontece agora. Bom dia.
10: 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Não sei se é assim que a história começa no fim.

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Ora, mais uma história que já remonta a 2023, mas também é fantástica. Uma senhora grávida, que na altura estava detida na Flórida, nos Estados Unidos, não sei se ainda está ou não, mas na altura exigiu a libertação imediata, alegando um motivo insólito, mas que, não sei se valeu ou não, confesso que não consegui saber, a libertação, pelo menos temporária, da cadeia. Sabem qual foi o motivo? A senhora estava grávida, é verdade, como já disse, e então disse que o filho ou a filha, como não estava acusado de nada, tinha que estar em liberdade. Ora, obviamente que o bebê não podia estar em liberdade se a mãe também não estivesse fora da cadeia. A mulher, de 25 anos, apresentou no recurso que pedia então a libertação imediata, justificando a presença do bebê na sua barriga, atrás das grades. O caso foi tornado público na emissão da Fox News, onde se relatou que Natalia Errol apresentou as justificações em tribunal por intermédio do advogado William Norris. Este, por ordem da senhora, acusou o estabelecimento prisional de manter o bebê preso atrás das grades da penitenciária. Além disso, o advogado dizia que a mulher, no último mês de gravidez, não tinha acesso a cuidados pré-natais. A mulher estava detida desde 23 de julho de 2022, altura em que tirou a vida a uma outra mulher dentro de um veículo de transporte público. E é como disse, procurei, mas não consegui confirmar se ela foi ou não libertada, pelo menos para dar à luz e para tomar conta do bebê em liberdade. Confesso que não sei, mas que é uma notícia, é um motivo. A mulher não era estúpida. Um motivo suficientemente forte para a fazer sair da cadeia, pelo menos durante...

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É o OpenAI anunciou na passada semana que o seu próximo modelo de inteligência artificial, o Astra, é capaz de invadir sistemas bem protegidos de forma independente e será lançado com um sistema de monitorização para interromper as suas ações. Lançamento que se segue após uma série de ataques cibernéticos realizado por inteligências artificiais em fases de teste. O Astra é o primeiro modelo dos criadores do ChatGPT a atingir o nível máximo de risco da sua própria estrutura de avaliação, sobretudo de cibersegurança, realçou a empresa sediada em São Francisco em comunicado. Este modelo pode encontrar vulnerabilidades desconhecidas e explorá-las em sistemas robustos, sem a necessidade de intervenção humana em cada passo, e durante os testes, o modelo descobriu duas que até então eram desconhecidas e que passam a ser reportadas. 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

Completa-se a emissão de quarta-feira da Supermanhã. Volta amanhã depois das 8. A seguir é a viagem do Expresso das 10 com a Sandra Fonseca. Muito obrigado pela companhia que me fez. Fica novamente agendado nos encontrarmos amanhã cedinho às 8. Bom dia, até amanhã.

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1: Muito bom dia, está no ar mais uma edição do programa Expresso das 10 aqui na Benedita FM e é bom estarmos juntos nesta manhã de quarta.
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1: É verdade, já chegamos ao meio da semana, dia 9 de setembro, e seja qual for o ritmo do seu dia, a trabalhar, em casa, na estrada ou simplesmente a aproveitar esta manhã, queremos fazer-lhe companhia. Sou a Sandra Fonseca, vou estar deste lado até às 12, com muita música, boa disposição e, claro, a melhor companhia para tornar esta sua manhã ainda mais agradável. Por isso, aumente o volume do seu rádio, fique desse lado e tenha uma excelente quarta.

E agora vamos saber como vai estar o tempo nesta quarta-feira, 9 de setembro. Para hoje temos um dia de céu pouco nublado, embora durante esta manhã períodos de maior nebulosidade. Há também possibilidade de chuva fraca, por isso não custa nada levar o guarda-chuva, sobretudo durante esta manhã. As temperaturas vão registar uma pequena descida, com as máximas a chegar aos 24 graus no distrito de Leiria e aos 29 no distrito de Santarém. No que diz respeito à temperatura a esta hora na Vila da Benedita, estão 20 graus aqui bem no alto da vila.

música de Edmundo Inácio, este Vida de Cão, nesta manhã de quarta-feira. Hoje, dia 9 de setembro, dia da grávida. Em Portugal, o dia tem o nome oficial de Dia Nacional da Natalidade, mas é facilmente chamado de Dia da Grávida. Foi escolhido o dia 9 do nono mês do ano, numa alusão aos 9 meses da gravidez. Neste dia estão então de parabéns todas as grávidas, já que contribuem para aumentar a taxa de natalidade do país e também fazer e trazer mais alegria ao mundo. Um beijinho para todas que estão sintonizadas. Agora, de Feito of Ophelia, temos a voz inconfundível de Taylor Swift nesta manhã de quarta-feira cinzenta, pelo menos aqui na Vila da Benedita.

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4: E há uma nova tendência nas redes sociais. Está a levar os utilizadores a recriar fotografias atuais como se tivessem sido tiradas nos anos 80, recorrendo para isso ao ChatGPT. Basta carregar uma fotografia e indicar detalhes como ano, roupa, penteado, cenário, estilo fotográfico pretendido. Quanto mais específico for o pedido, mais personalizada será esta recriação criada pela inteligência artificial. A imagem pode ser ajustada várias vezes, permitindo experimentar diferentes ambientes e momentos da década. Uma forma popular de apresentar o resultado é publicar lado a lado a fotografia original e também a sua versão oitentista. Fica então esta nova trend dos anos 80 que está assim a conquistar as redes sociais. E por aqui o que conquista é boa música e melhor informação dia a dia. Está com a Benedita FM e onde quer que esteja está muito bem. Agora vamos recordar este tema de Texas, o tema I Don't Wanna Loser. Ótima quarta, continuação de uma boa semana.

Constant Companion é o tema de destaque de Hazel Eyes, o novo álbum de Sam Smith, um trabalho profundamente pessoal, desenvolvido ao longo de 3 anos e marcado por um período de grandes mudanças na vida de Sam. Com uma atmosfera cinematográfica inspirada nos clássicos western, Constant Companion coloca a voz grave e intensa de Sam Smith entre guitarras crepusculares e cordas envolventes de Rob Muse. Vamos então ouvir música nova, é Sam Smith, Constant Companion.

Vai ter patente a exposição de pintura Come Lie Creating, de Jorge Ferreira, que apresenta um conjunto de obras marcadas por cores, abstração e também experimentação. Uma exposição que propõe uma viagem pelo universo criativo do artista, onde a cor assume um papel central e o gesto pictórico se desenvolve entre o impulso e o controlo, a espontaneidade e a procura de equilíbrio. Fica então a sugestão para esta exposição que vai estar patente na Galeria de Arte da Biblioteca Municipal de Leiria. Para já, voltamos à música, Damian Davi, o tema The First Time, para ouvir nesta manhã de quarta. Fique ligado, a música por aqui é garantida, a melhor de todas. Fique ligado, bom dia.

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South Park anunciou ontem nas redes sociais que vai mudar o nome para South America. Ora, o anúncio mais uma provocação dos criadores do desenho animado ao presidente dos Estados Unidos, Donald Trump, que mostrou interesse de renomear o Novo México, o Lago Ontário e também o Golfo do México. Os criadores não especificaram, no entanto, se esta mudança seria permanente ou se diz respeito apenas ao primeiro episódio.

E são quase 11 da manhã, está quase a fechar esta primeira parte do Expresso das 10, mas não saia daí, porque há muito mais para acompanhar nesta manhã. Mais música, mais informação, mais histórias e, claro, a companhia de sempre. Fique ligado, até já!

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E estamos de volta, já começamos a segunda e última hora deste Expresso das 10 a abrir musicalmente com música nova de Miley Cyrus. Obrigada por estar desse lado, por aqui vamos continuar. Aumente o volume, fique connosco e aproveite esta última hora de Expresso das 10. Vamos continuar a nossa viagem, a próxima música já está aí. Pablo Alborán, Carretera y Manta. Boa quarta. Carretera y...

0: A música de Evandro amanheceu nesta manhã de quarta-feira. Por aqui mais grandes músicas, apenas uma pequena pausa para se inspirar. Momento Ocupa-te-Vive.
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2: Viva, que sejas bem-vindo. Quando foi a última vez que paraste? Sem teres mesmo de parar. Vivemos numa sociedade que nos ensinou a valorizar quem está sempre ocupado. A fazer, a produzir, a responder, a correr e a resolver. Mas há uma pergunta que talvez mereça ser feita. Estar sempre ocupado significa estar verdadeiramente a viver? Hoje quero convidar-te para durante um minuto. Não para pensares no que tens para fazer. Não para planeares o que vem depois. Apenas para estares. Respira, olha à tua volta, escuta os sons e sente o teu corpo. Está aqui. E talvez isso seja mais importante do que imaginas. Porque parar não é perder tempo. Às vezes, parar é voltar a encontrar tempo. O desafio de hoje é oferecer-te um minuto sem fazer absolutamente nada. E diz: eu não preciso de estar sempre a fazer para merecer simplesmente estar. Repete: eu não preciso de estar sempre a fazer para merecer simplesmente estar. O meu nome é Joel.

0: Martim Sobreiro Duarte e este foi mais um momento Ocupa-te e Vive. Até lá, lembra-te, a vida acontece quando deixamos de adiar.
1: É isso mesmo, Joaquim Sobreiro Duarte, momento Ocupa-te e Vive, edição de quarta, amanhã há mais para conferir na sua rádio. Ainda antes de voltarmos à música, vamos espreitar novamente as previsões do estado do tempo para esta quarta-feira. Os entendidos apontam para um dia de céu pouco nublado, apresentando períodos de maior nebulosidade durante a manhã. Há também a possibilidade de precipitação fraca e descida da temperatura máxima. Máximas previstas para hoje deverão atingir os 24 graus no Distrito de Leiria 29, no distrito de Santarém. Nesta hora, na Benedita, aqui bem no alto da vila, estão 21 graus de temperatura. A temperatura que vai aquecer ainda mais aqui na Benedita FM, Sebastián Yatra, tacones roxos.
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1: Horas mais 25 minutos, marca o relógio Benedito FM e Pedro Santos tem música nova, Should Have Know Better, que fala dos maus hábitos aos quais voltamos precisamente porque os conhecemos tão bem. O novo single apresenta uma sonoridade mais energética e otimista de Pedro após o êxito de I Don't Know Me. O artista, que tem raízes portuguesas, esteve também no nosso país recentemente para a abertura do concerto de Luís Capaldi na Figueira da Foz. Vamos então ouvir Pedro Santos, é música nova, Should Have Known Better.

E por aqui, grandes músicas, já sabe, há para todos os gostos e idades. Fique ligado e tenha uma excelente manhã. Para já, vamos dar-lhe aqui uma boa proposta para os seus tempos livres. O Armazém das Artes em Alcobaça promove já no próximo dia 12 a oficina Arquiteturas Imaginadas, destinadas a crianças dos 6 aos 10 anos. Com orientação de Joana Pinto, os participantes vão explorar a arquitetura através da construção de uma cidade em 2D. Fica então a sugestão para os mais pequenos.

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A música de Bruce Springsteen, clássico, sucesso em 1984, este Angry Heart, nesta manhã de quarta-feira. Estamos a 14 minutos do meio-dia. Tenha um bom dia, não se atrase. Agora vamos ficar com uma sequência de três, a começar com Gloria Gaynor. Vamos ouvir a recordação I Will Survive, depois Tatiana e Jimmy P a Tentar, e a fechar a sequência hoje, vizinhos com pobre ex-namorado.

E desta forma estamos a fechar este Expresso das 10 de quarta-feira. Foi muito bom estar consigo. Já sabe que amanhã, às 10 em ponto, há mais deste para ouvir aqui na Benedita FM. Não saia daí, já seguirá um meio-dia. Agenda Cultural com Diogo Honório. Fique bem com a sua rádio e a sua música.

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1: O Moinho do Papel celebra o seu 17º aniversário a 26 de setembro e com um programa que entre 13 de setembro e 3 de outubro reúne oficinas, uma conferência dedicada ao património cultural e material e uma exposição de arte contemporânea. As comemorações cruzam património, artes e ofícios tradicionais e criação artística.

0: com propostas dirigidas a diferentes públicos, reforçando a vocação do Moinho do Papel enquanto espaço de preservação e transmissão de saberes, aprendizagens e dinamização cultural. O programa tem início a 13 de setembro, entre as 10h30 e o meio-dia e meia, com a oficina Esculturas em Papel Habitar o Moinho, dinamizada por Cristina de Sousa Ramos. A cantora Mariana Costa, com raízes em Alcobaça, atua no Armazém das Artes no dia 12 de setembro. A artista apresenta uma sonoridade que cruza folk e bossa nova, com canções inspiradas no mar, na natureza e nas paisagens portuguesas. A humorista brasileira Bruna Luiz regressa aos palcos com um espetáculo totalmente inédito, mais ousado e irreverente, prometendo fazer o público rir do início ao fim. Depois do sucesso de O Que Passa na Cabeça Dela, Bruna aborda, sem filtros nem tabus, temas como o cotidiano, as relações, a autoestima e as loucuras da vida adulta. O espetáculo acontece 24 de setembro, às 21h30, no Teatro José Lúcio da Silva, em Leiria. Pérola está de regresso com Olha Para Nós, um novo single que celebra um amor capaz de resistir às dúvidas, ao tempo e às adversidades. Com uma energia luminosa, alegre e envolvente, o single transforma o compromisso numa afirmação sincera de amor e união. Depois de todas as provas e incertezas, os dois permanecem lado a lado e escolhem continuar juntos, tornando-se num só. E termina assim mais uma Agenda Cultural. Pode recuperar todas estas e outras notícias no site da sua rádio, em beneditafm.pt. Da minha parte é tudo. Tenho uma ótima continuação com a sua rádio.
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1: Uma mulher foi encontrada morta na manhã de ontem no interior de um veículo estacionado na Praia do Norte, na Nazaré. O alerta foi dado por um popular às 11h42. A vítima, cuja idade ainda não foi confirmada, terá entre 60 e 65 anos, encontrava-se já em estado cadavérico quando os bombeiros da Nazaré chegaram ao local. No local estiveram 11 operacionais e 5 veículos envolvendo os bombeiros, a Autoridade Marítima, PSP e Polícia Judiciária. A PJ de Leiria está a investigar o caso e para já não existem indícios da intervenção terceiros. A autópsia deverá ajudar a esclarecer as circunstâncias da morte. A partir desta quinta-feira, 10 de setembro, o Parque 1 da Rua da Paz, na Benedita, passa a ser destinado ao estacionamento de autocarros e veículos pesados. Segundo a Marina Caetano, presidente da Junta de Freguesia da Benedita, a medida pretende reforçar a segurança e contribuir para uma freguesia mais organizada. Já o Parque 2, também na Rua da Paz, fica destinado ao estacionamento de veículos ligeiros.
2: Já há muitos anos que isto acontece com os autocarros e os caminhões que estão espalhados pela freguesia, pelas piscinas. O que é que eu fiz? Fiz uma sugestão a um dos condutores aqui da Benedita, se podia falar com os colegas, se não queriam ficar arrumadinhos. Não é isto não é uma paragem de autocarros, mas é uma situação que pode ser resolvida. Em vez de estarem ao lado, à volta da piscina e ali à frente da GNR, ficam todos no parque que o senhor Carlos Mateus emprestou, o mais pequeno. Ficam ali arrumadinhos à noite, ao fim de semana, ficam ali muito bem. Agora, aquilo levou um reforço de luz e fica apenas aquele para os caminhões e autocarros e o outro para os ligeiros.
1: A Junta de Freguesia da Benedita avança com a reorganização dos dois parques de estacionamento na Rua da Paz. A União de Freguesias de Alcobaça e Vestíria realizou várias intervenções na Casa Mortuária, na zona envolvente ao cemitério de Alcobaça. Os trabalhos incluíram a limpeza e lavagem do exterior da Casa Mortuária, pintura de muros e da Casa de Apoio, instalação de lombas redutoras de velocidade com passadeiras e reforço da iluminação pública. Segundo a União de Freguesias de Alcobaça e Vestíria, as obras pretendem tornar o espaço mais cuidado e digno, melhorar as condições para quem o utiliza e reforçar a segurança dos peões. O município de Leiria aprovou uma medida de apoio financeira às IPSS com estruturas residenciais para a aquisição de geradores de emergência no âmbito do ProLeiria. A autarquia comparticipa 50% do valor do equipamento, com apoios entre os 8 mil e os 17 mil euros, consoante a dimensão da estrutura e capacidade dos geradores. A medida pretende garantir a continuidade dos cuidados e reforçar a segurança dos utentes em caso de falha de energia. Terão prioridade as instituições que não disponham de sistemas de energia de emergência. Também são elegíveis geradores adquiridos durante este ano de 2026, desde que cumpram os critérios definidos. Os bombeiros voluntários da Benedita estão a recrutar jovens e adultos entre os 17 e os 45 anos para a sua escola de estagiários. Os candidatos devem ter a escolaridade mínima obrigatória e vontade de aprender, enfrentar desafios e fazer a diferença na comunidade. A corporação deixa o desafio: não esperes que alguém responda à chamada, tu és a resposta. O município de Óbidos concluiu o projeto Lugares de Outrora, com 7 sessões descentralizadas que abrangeram todas as freguesias do concelho no âmbito da programação do Festival Toupeiro. A iniciativa, desenvolvida em parceria com a Química Criativa, apresentou registros audiovisuais sobre vivências comunitárias, ofícios tradicionais e histórias contadas na primeira pessoa pelos habitantes. Para o presidente da Câmara, Filipe Daniel, o projeto é fundamental para preservar o património oral e a herança cultural de Óbidos, promovendo o diálogo entre gerações e mantendo viva a memória do concelho. A obrigatoriedade de algumas vacinas voltou à discussão após uma atualização feita pelo Governo em abril no site oficial. A página refere que as vacinas contra a difteria e tétano são obrigatórias para crianças até aos 10 anos, sendo necessário ter a vacinação atualizada para a matrícula ou realização de exames em estabelecimentos de ensino. Especialistas em saúde consideram, no entanto, que o decreto que sustenta esta obrigatoriedade está desatualizado e há vários anos não é aplicado. Os profissionais receiam ainda que a polémica em torno da obrigatoriedade possa prejudicar os bons níveis de vacinação alcançados em Portugal. É tudo quanto a notícias, estas e outras, para consultar qualquer hora no nosso site em beneditafm.pt.
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12: Olá, quem nos ouve com o rádio já ligado? Ao menos tem bom gosto. O resto está explicado.
13: Oh Zé, eu te ouvi dizer que foste ao médico. Então o que é que ele te disse?
14: Ele disse que eu tenho que fazer exercício. Agora todos os dias eu vou até ao café buscar os pastéis.
13: Emanuel, e tu és a favor da redução do consumo de energia?
12: Ah, pois sou. Já nem ligo às notícias. É poupa energia a mim e ao país.
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0: engenheiro, o senhor desculpe, mas já faz 6 meses que eu não recebo o meu salário.
1: Não faz mal, dona Gestrude, está desculpada.
2: Ah, mas que é isso, homem? Tu vais com o pescoço cheio de marcas de batom e a rainha delas. Diz-me o que é que se passou, já,
1: ai,
2: já.
1: Minha filha, como sabes, eu sou ministro e por isso digo sempre a verdade. Aqui vai o que aconteceu. Eu dei um aumento à minha secretária e ela, em agradecimento, quis dar-me um aumento a mim. Só te digo que a rapariga é mesmo eficaz. Foi cá um aumento.

0: Então, menina, que tal os sapatinhos?
1: Olha, são muito altos. Quero uns que sejam assim, mesmo rasos.
0: Rasos?
1: Sim.
0: Parece impossível. Uma menina com um ar tão modernaço e quer sapatos rasos.
1: Pois é, olha, pelo menos disseram que nós temos andado a viver acima das nossas possibilidades. Portanto, como eu não quero continuar a viver acima, vou passar a andar de salto raso, está a perceber?
2: Está lá! É o canalizador!
0: Sim, sim, é o canalizador!
2: Olha, é para lhe dizer que já tem água por baixo do umbigo e quer saber o que posso fazer!
0: O que é que pode fazer? Olha, minha senhora, pode aproveitar para se lavar, topa!
3: Ai, que bom! Consegui nadar até esta ilha deserta.
4: E eu também me safei do naufrágio.
3: Pois é, estamos os dois aqui sozinhos e não se esqueceu de trazer os preservativos, pois não?
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7: Não sabemos o que comer, pois anda tudo estragado. Eles só querem vender e o lucro é que é culpado.

0: Hoje, aqui no Estúdio Central dos Novos Parodiantes, com vista para o aeroporto, porque temos aqui umas mocinhas que são uns autênticos aviões, vamos tentar compreender um dos mais graves problemas da atualidade: as comidas da nossa alimentação nos alimentos que comemos.
1: Ou melhor ainda, o comemos e não devemos comer, porque os alimentos da nossa alimentação não são comida que se coma.
0: Obrigado, professora Abrelata. Pois é verdade, quem aqui temos para nos ajudar a encontrar uma solução para a nossa alimentação é a professora Abrelata, com o curso tirado na Universidade de Mama Xuxa.
1: Mama e Xuxa.
0: Exatamente, Universidade de Mama e Xuxa. Afinal, o que é que se passa com a comida, professora Abrelata?
1: Ora bem, hoje, como quase em todo o resto, se dá mais importância ao carcanhole, ao money, ao lucro fácil, do que ao amor ao próximo e à sua barriguinha. Portanto, para fazer frangos à pressa e à pressão, se for preciso, até se lhe injeta gasolina de avião para eles se despacharem mais depressa, percebe?
0: Percebi perfeitamente. O que é verdade é que nós vamos aí a uma qualquer superfície de grande peso e volume e todos os alimentos estão ali lindamente apresentados e engraxados, que são uma tentação. Não é verdade, professora Abrelata?
1: Ah, pois é. É a velha teoria de que os olhos também comem. E por isso é tudo dirigido para o olho, pois, como se sabe, o ser humano tem mais olhos do que a barriga. Além disso, a barriga, quando fica cheia, já não leva mais e depois ainda perde tempo a fazer a digestão. O olho não. O olho come mais rapidamente tudo o que lhe aparece pela frente ou mesmo por trás.
0: Para terminar, diga-nos, professora Abrelata, afinal, o que é que se pode comer?
1: É simples, meu caro. A solução é só uma e mais nenhuma. Comemo-nos uns aos outros.
0: Comemo-nos?
1: Sim, sim. É melhor nos do que vestidos, porque a roupa só atrapalha e não há necessidade nenhuma de a gente se engasgar com um par de cuecas, não é?
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6: Boa noite, bem-vindos ao Narros Sul. Boa noite, bem-vindos ao nosso restaurante. O senhor tem alguma reserva?
7: Reserva? Reservas? Tenho algumas, sim. Mas estava com fome e vim na mesma.
6: Ora, o réu tem algo a dizer a esse para a defesa.
7: Ora, pensa, Manel, pensa rápido, pensa. Uma resposta. Tenho, doutor Juiz. Se eu soubesse que isto ia chegar a tribunal, eu não me tinha apanhado.
6: Isso não é uma defesa, é uma confissão.
7: Pois é, senhor doutor Juiz. Eu nunca fui muito bom a falar em público.
8: Ora bem, estamos quase a acabar esta entrevista de emprego. E qual é que é o seu maior defeito, senhor Zé?
7: Ora, o maior defeito. Ora, o maior defeito. O meu maior defeito. Olhe, sou demasiado honesto.
8: Oh, senhor Zé, mas isso não parece nenhum defeito, pelo contrário.
7: Pois, pois, olhe. Mas não me importa nada o que a senhora pensa, está bem?
4: Os novos parodiantes apresentaram. Radiguinhas, radiguinhas, radiguinhas, radiguinhas. Na brasa!

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1: A cantora Mariana Costa, com raízes em Alcobaça, atua no Armazém das Artes no dia 12 de setembro. A artista apresenta uma sonoridade que cruza folk e bossa nova, com canções inspiradas no mar, na natureza e nas paisagens portuguesas. A humorista brasileira Bruna Luiz regressa aos palcos com um espetáculo totalmente inédito, mais ousado e irreverente, prometendo fazer o público rir do início ao fim. Depois do sucesso de O Que Passa na Cabeça Dela, Bruna aborda, sem filtros nem tabus, temas como o cotidiano, as relações, a autoestima e as loucuras da vida adulta. O espetáculo acontece 24 de setembro, às 21h30, no Teatro José Lúcio da Silva, em Leiria. O Moinho do Papel celebra o seu 17º aniversário a 26 de setembro e com um programa que, entre 13 de setembro e 3 de outubro, reúne oficinas, uma conferência dedicada ao património cultural e material e uma exposição de arte contemporânea. As comemorações cruzam património, artes e ofícios tradicionais e criação artística com propostas dirigidas a diferentes públicos, reforçando a vocação do Moinho do Papel enquanto espaço de preservação e transmissão de saberes, aprendizagens e dinamização cultural. O programa tem início a 13 de setembro, entre as 10h30 e o meio-dia e meia, com a oficina Esculturas em Papel, Habitar o Moinho, dinamizada por Cristina de Sousa Ramos. Pérola está de regresso com Olha Para Nós, um novo single que celebra um amor capaz de resistir às dúvidas, ao tempo e às adversidades. Com uma energia luminosa, alegre e envolvente, o single transforma o compromisso numa afirmação sincera de amor e união. Depois de todas as provas e incertezas, os dois permanecem lado a lado e escolhem continuar juntos, tornando-se num só.
2: E assim fechamos mais uma agenda cultural. Todas estas

0: E outras notícias podem ser recuperadas no site da sua rádio em beneditafm.pt. Da minha parte é tudo. Tenha uma ótima continuação com a sua Benedita FM.
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Olá, viva, boa tarde a todos. Está aberta mais uma emissão do Sons da Tarde desta semana. A semana ainda vai a meio, hoje é quarta-feira. Vou convidá-lo a ficar na nossa companhia até às 18. Até lá pode contar com boas propostas musicais que destinámos para o nosso programa de hoje. Aceito o convite e fique na companhia dos Sons da Tarde. Tenho a certeza que não se vai arrepender. Passe uma ótima tarde nos 88.1.

Segundo um estudo apresentado no encontro da Sociedade Respiratória Europeia, as grávidas que consomem durante a gestação iogurtes magros, pelo menos um por dia, aumentam os riscos de o filho vir a ser asmático ou ter rinite alérgica. A explicação pode estar na ausência do efeito protetor dos ácidos gordos para o sistema respiratório. Os autores da investigação comparam hábitos alimentares de mais de 70 mil grávidas dinamarquesas e a saúde dos seus filhos até 7 anos de idade. O consumo de leite durante a gravidez, por seu lado, parece ter efeito protetor para este tipo de problemas.

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Desejo que passe uma ótima tarde na nossa companhia. Para já vamos consultar o tempo que se prevê para o dia de amanhã. Saiba que para amanhã, segundo o Instituto do Mar e da Atmosfera, temos céu geralmente pouco nublado e pequena subida da temperatura máxima. Tenha uma ótima tarde.

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ótima tarde aqui nos 88.1 e esta tarde não perca as músicas que mais gosta de ouvir e as notícias mais recentes dos concertos das suas bandas favoritas. Que bem que sabe passar as tardes com a sua rádio, a Benedita FM.

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1: A partir desta quinta-feira, 10 de setembro, o Parque 1 da Rua da Paz, na Benedita, passa a ser destinado ao estacionamento de autocarros e veículos pesados. Segundo a Marina Caetano, presidente da Junta de Freguesia da Benedita, a medida pretende reforçar a segurança e contribuir para uma freguesia mais organizada. Já o Parque 2, também na Rua da Paz, fica destinado ao estacionamento de veículos ligeiros.
2: Já há muitos anos que isto acontece com os autocarros e os caminhões que estão espalhados pela freguesia, pelas piscinas. O que é que eu fiz? Fiz uma sugestão a um dos condutores aqui da Benedita, se podia falar com os colegas, se não queriam ficar arrumadinhos. Não é isto não é uma paragem de autocarros, mas é uma situação que pode ser resolvida. Em vez de estarem ao lado, à volta da piscina e ali à frente da GNR, ficam todos no parque que o senhor Carlos Mateus emprestou, o mais pequeno. Ficam ali arrumadinhos à noite, ao fim de semana, ficam ali muito bem. Agora, aquele bom reforço de luz, e fica apenas aquele para os caminhões e autocarros e o outro para os ligeiros.
1: A Junta de Freguesia da Benedita avança com a reorganização dos dois parques de estacionamento na Rua da Paz. Uma mulher foi encontrada morta na manhã de ontem no interior de um veículo estacionado na Praia do Norte, na Nazaré. O alerta foi dado por um popular às 11h42. A vítima, cuja idade ainda não foi confirmada, terá entre 60 e 65 anos, encontrava-se já em estado cadavérico quando os bombeiros da Nazaré chegaram ao local. No local estiveram 11 operacionais e 5 veículos envolvendo os bombeiros, a Autoridade Marítima, PSP e Polícia Judiciária. A PJ de Leiria está a investigar o caso e para já não existem indícios da intervenção terceiros. A autópsia deverá ajudar a esclarecer as circunstâncias da morte. O município de Leiria aprovou uma medida de apoio financeira às IPSS com estruturas residenciais para a aquisição de geradores de emergência no âmbito do ProLeiria. A autarquia comparticipa 50% do valor do equipamento, com apoios entre os 8 mil e os 17 mil euros, consoante a dimensão da estrutura e a capacidade dos geradores. A medida pretende garantir a continuidade dos cuidados e a reforçar a segurança dos utentes em caso de falha de energia. Terão prioridade as instituições que não disponham de sistemas de energia de emergência. Também são elegíveis geradores adquiridos durante este ano de 2026, desde que cumpram os critérios definidos. A União de Freguesias de Alcobaça e Vestíria realizou várias intervenções na Casa Mortuária, na zona envolvente ao cemitério de Alcobaça. Os trabalhos incluíram a limpeza e lavagem do exterior da Casa Mortuária, pintura de muros e da Casa de Apoio, instalação de lombas redutoras de velocidade com passadeiras e reforço da iluminação pública. Segundo a União de Freguesias de Alcobaça e Vestíria, as obras pretendem tornar o espaço mais cuidado e digno, melhorar as condições para quem o utiliza e reforçar a segurança dos peões. Os bombeiros voluntários da Benedita estão a recrutar jovens e adultos entre os 17 e os 45 anos para a sua escola de estagiários. Os candidatos devem ter a escolaridade mínima obrigatória e vontade de aprender, enfrentar desafios e fazer a diferença na comunidade. A corporação deixa o desafio: não esperes que alguém responda à chamada, tu és a resposta. A aldeia da Barrenta, no concelho de Porto de Mós, acolhe a 26 de setembro a 25ª edição do Encontro Nacional de Tocadores de Concertina. A iniciativa arranca às 14 horas, deverá reunir centenas de músicos e milhares de visitantes. Ao longo de 25 anos, o encontro cresceu de cerca de 40 tocadores para cerca de 700 concertinistas, transformando as ruas, largos e adegas da aldeia em palcos improvisados. A organização pretende fazer desta a maior edição de sempre, mantendo o objetivo de preservar e transmitir a tradição da concertina e dinamizar a economia local através da gastronomia, produtos locais e turismo. Os portugueses vão começar a pagar menos IRS todos os meses a partir de novembro, através de uma redução das retenções na fonte com efeitos retroativos a janeiro. A medida deverá aumentar o salário líquido, mas poderá resultar num reembolso menor ou até num valor a pagar na declaração de IRS do próximo ano. Já os pensionistas vão receber em dezembro um bónus de até 200 euros. Este valor será também considerado no cálculo do IRS, podendo influenciar o montante a receber ou a pagar na primavera de 2027. Tudo quanto a notícias, estas e outras, para consultar qualquer hora no nosso site em beneditafm.pt.
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Boa tarde, início da segunda hora do Sons da Tarde. Temos muita música para si até às 18. Portanto, fique connosco, está na companhia certa.

quer que se encontre, espero que esteja a passar uma boa tarde e que estejamos a ser para si uma boa companhia. Venha daí connosco e tenha uma excelente tarde de quarta-feira com a Benedita FM e os Sons da Tarde.

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Vamos saber agora quais as previsões do tempo para amanhã, de acordo com o Instituto de Meteorologia. Então, para amanhã temos céu geralmente pouco nublado e pequena subida da temperatura máxima. Tenha uma ótima tarde.

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0: regresso agora para a terceira e última hora dos Sons da Tarde. Continuo connosco até às 18 horas. Temos ainda muita música, várias e boas propostas musicais para você ouvir. Desejo-lhe um bom fim de tarde.
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melhores sons da tarde já aqui rodaram, engana-se. Até às 18 ainda temos preparados grandes temas que de certeza serão do seu agrado também. Continuação de uma ótima tarde nos 88.1.

só agora nos está a acompanhar, saiba que está no ar o Sons da Tarde. Junte-se a nós e não perca as sugestões musicais que temos para si. Também agora vou dar-lhe conta do estado do tempo para amanhã. De acordo então com os entendidos na meteorologia, para amanhã prevê-se um dia de céu geralmente pouco nublado, vento fraco a moderado e pequena subida da temperatura máxima. Tenha uma ótima tarde.

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hoje resta-me fazer as despedidas, esperando que tenha gostado tanto da nossa companhia como dos sons da tarde que aqui passámos hoje. Amanhã, já sabe, os sons da tarde chegam às 15, no horário habitual. Tenho o resto de uma boa tarde e até amanhã. 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
1: A Câmara de Porto de Mós vai apoiar com 300 mil euros a construção da nova estrutura residencial para pessoas idosas do Centro de Apoio Social Serra da Aire e Candeeiros. Segundo o presidente da autarquia, Jorge Vala, 100 mil euros serão transferidos de imediato, seguindo-se outros 100 mil até ao final deste ano e os restantes no início de 2027. De acordo com a autarca, o apoio permitirá concluir a obra e assegurar equipamentos e arranjos exteriores.
2: Esta estrutura residencial tem um investimento superior a 2 milhões de euros e o município, desde o início, que tem afirmado que apoia com 300 mil euros, 100 mil euros por ano. No entanto, esta situação veio a ser adiada e neste momento nós decidimos atribuir o apoio imediato de 100 mil euros. Até ao final do ano, mais 100 mil euros e no início do próximo ano, os restantes 100 mil euros para eles concluírem as obras, sobretudo aquilo que está fora da empreitada, que são alguns equipamentos e arranjos exteriores da estrutura residencial.
1: O município de Porto de Mós apoia a nova estrutura residencial para pessoas idosas do CASAC com 300 mil euros, com apoio imediato de 100 mil. A partir desta quinta-feira, 10 de setembro, o Parque 1 da Rua da Paz, na Benedita, passa a ser destinado ao estacionamento de autocarros e veículos pesados. Segundo a Marina Caetano, presidente da Junta de Freguesia da Benedita, a medida pretende reforçar a segurança e contribuir para uma freguesia mais organizada. Já o Parque 2, também na Rua da Paz, fica destinado ao estacionamento de veículos ligeiros.
3: Já há muitos anos que isto acontece com os autocarros e os caminhões que estão esperados pela freguesia, pelas piscinas. O que é que eu fiz? Fiz uma sugestão a um dos condutores aqui da Benedita, se podia falar com os colegas, se não queriam ficar arrumadinhos. Não é isto não é uma paragem de autocarros, mas é uma situação que pode ser resolvida. Em vez de estarem ao lado, à volta da piscina e ali à frente da GNR, ficam todos no parque que o senhor Carlos Mateus emprestou, o mais pequeno. Ficam ali arrumadinhos à noite, ao fim de semana, ficam ali muito bem. Agora, aquilo levou um reforço de luz e fica apenas aquele para os caminhões e autocarros e o outro para os ligeiros.
1: A Junta de Freguesia da Benedita avança com a reorganização dos dois parques de estacionamento na Rua da Paz. Uma mulher foi encontrada morta na manhã de ontem no interior de um veículo estacionado na Praia do Norte, na Nazaré. O alerta foi dado por um popular às 11h42. A vítima, cuja idade ainda não foi confirmada, terá entre 60 e 65 anos, encontrava-se já em estado cadavérico quando os bombeiros da Nazaré chegaram ao local. No local estiveram 11 operacionais e 5 veículos envolvendo os bombeiros, a Autoridade Marítima, PSP e Polícia Judiciária. A PJ de Leiria está a investigar o caso e para já não existem indícios da intervenção terceiros. A autópsia deverá ajudar a esclarecer as circunstâncias da morte. A Aldeia da Barrenta, no Conselho de Porto de Mós, acolhe a 26 de setembro a 25ª edição do Encontro Nacional de Tocadores de Concertina. A iniciativa arranca às 14 horas, deverá reunir centenas de músicos e milhares de visitantes. Ao longo de 25 anos, o encontro cresceu de cerca de 40 tocadores para cerca de 700 concertinistas, transformando as ruas, largos e adegas da aldeia em palcos improvisados. A organização pretende fazer desta a maior edição de sempre, mantendo o objetivo de preservar e transmitir a tradição da concertina e dinamizar a economia local através da gastronomia, produtos locais e turismo. A entidade reguladora da saúde aplicou quase 500 mil euros em coimas no primeiro semestre deste ano, na sequência dos 143 processos de contraordenação relacionados com a supervisão de estabelecimentos de saúde. Os processos envolveram entidades públicas e privadas e abrangeram áreas como o licenciamento de unidades de saúde, o livro de reclamações e a publicidade em saúde. Dos 143 processos concluídos, 74 resultaram na aplicação de sanções pecuniárias e 44 tiveram deferidos pedidos de pagamento voluntário das coimas. É tudo quanto a notícias. Ficam as previsões do estado do tempo para esta quinta-feira. De acordo com o Instituto Português do Mar e da Atmosfera, esperado um dia de céu pouco nublado ou limpo e pequena subida da temperatura máxima. É tudo. 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
1: Boa tarde, seja bem-vindo aos discos pedidos da Benedita FM. Eu sou a Paula Delgado, faço-lhe companhia até às 20 horas e faço-lhe o convite. Ligue 262-929-932 para fazer o seu pedido e a sua dedicatória. Vamos começar com o pedido que Salvador ligou de Samora Correia. Quer ouvir a Madonna, La Isla Bonita. Dedica para mim, para a Maria Isabel e para o pai.

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1: A Isabel Silvestre ligou dos Casais da Boa Vista. Quer ouvir Broa de Mel, Rosa sem Jardim? Dedica para toda a família: Helena Silva, Carmilde Santos, Manuela de Deus, Maria Isabel, para mim, para todo o auditório, com a continuação de uma boa semana.

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4: E vamos para mais um pedido. É da Cremilde Santos Ligúdia da Gorda. Quero ouvir Amantes do Alentejo. Roseira Enxertada dedica para toda a família, para a sua estrelinha Isabel Silvestre, Natália Francisco, Maria Isabel e Manuela de Deus. Aqui ficam então os Amantes do Alentejo.

A Helena Silva ligou da Fonte Santa, quer ouvir o Martim, Botafogo no Terreiro, dedica para a Natália Francisco, Isabel Silvestre, Carlos Dias e família, Ermelinda Lopes, restantes ouvintes também para mim, com a continuação de uma boa semana.

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1: O Martim de Caldas da Rainha quer ouvir Vizinhos com a vizinha do primeiro andar. Dedica para todo o auditório.

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8: A Maria Isabel ligou de Santarém, quer ouvir o Clemente com Bolero, dedica para o Carlos Dias e Princesas, Helena Silva, Isabel Silvestre, Hugo Salvador e Cremilde Santos. Quanto a si, se quiser, o telefone está disponível 262-929-932 para fazer o seu pedido e a sua dedicatória.

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1: O Carlos Dias ligou da Sindieira. Quero ouvir os Fevers, Onde Estão Teus Olhos Negros. Dedica para as suas princesas, também para o José Luís, Helena Silva, Isabel Silvestre, Ermelinda Lopes, a filhada Maria Isabel, Maria Fernanda, Natália Francisco, toda a equipa da Benedita FM, todos os doentes com boas melhoras, todos os aniversariantes com um feliz aniversário e também para todos os ouvintes. Aqui ficam então os Fevers, Onde Estão Teus Olhos Negros, para recordar.

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1: A terminar a primeira hora, vamos ouvir o George Michael, Jesus to a Child. É o pedido da Filipa Ligou de São Martinho e quer dedicar este tema a toda a família, amigos e a todo o auditório. Voltamos depois das 19. Até já.

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5: Estamos de volta com mais uma hora de discos pedidos. Se quiser, pode ligar 262-929-932 para fazer o seu pedido e a sua dedicatória. Iremos iniciar com o pedido da Filipa Gomes de Caldas da Rainha. Quero ouvir Descendentes com Jasmim. Dedica a todas as pessoas amigas e a todo o auditório.

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1: O Agostinho Brites ligou do Casalinho. Quer ouvir Roberto Leal, Como é Linda a Minha Aldeia. Dedica aos filhos, aos netos, à equipa da Benedita FM e todos os ouvintes, com a continuação de uma boa semana.

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1: A Maria do Carmo ligou de Peniche, quer ouvir a Ágata com Miguel Araújo, esta balada que te dou, dedica para os seus filhos.

0: O Jorge da Nazaré quer ouvir Paulo Gonço com Matias Damásio. A outra dedica para toda a família e amigos, todos os nazarenos, equipa da Benedita FM, restante auditório.
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2: A Ermelinda Lopes ligou da Charneca do Rio Seco. Quer ouvir o Tony Carreira, Vou-te Amar. Dedica para ela e marido, Isabel Silvestre, Helena Silva, Carlos Dias e Princesas, locutora e todo o auditório, com a continuação de uma boa quarta-feira, e beijinhos para todos.

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O Pedro de Pataias quer ouvir Sons do Minho Desgarrada no Tabernão para dedicar a todo o auditório. Depois terminamos com o pedido da Simone da Batalha. Quer ouvir o Black Speak, versos e poesia para dedicar aos seus familiares e amigos e a todos quantos estão na escuta. Voltamos amanhã com mais discos pedidos. Obrigada pela companhia. Tenha uma ótima noite e a continuação de uma excelente semana.

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1: Brilho da Música, quarta-feira, 9 de setembro. Acabamos de escutar o Lenny Kravitz com American Woman. Obrigado por estar desse lado na escuta. A música segue agora com John Newman, Losing Sleep. Eu sou o Elvis Raimundo, consigo até às 22 horas.

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Acabamos de escutar Teddy Swims com God Went Crazy. São 20 horas com 36 minutos. Lá fora a temperatura ronda os 18 graus, já à noite lá fora. Portanto, os dias cada vez mais curtos, como é normal. Já vamos entrando por setembro adentro. Vamos agora escutar a música nova de Miley Cyrus. O tema dá nome também ao novo álbum. A canção chama-se Best Persuaded. E é a primeira faixa do novo álbum que vai ser lançado pela cantora norte-americana ainda este mês de setembro a nível global. Sim, agora é possível lançar álbuns a nível global, é o que vai acontecer neste mês de setembro. Este é o primeiro álbum em que a cantora se apresenta como apenas como Miley, sem o Cyrus. E é lançado através da Atlantic Records. Este single já foi posto nos ouvidos dos fãs desde o início do mês, a partir do dia 3 de setembro, que é possível escutar a primeira faixa de apresentação do novo álbum da Miley Cyrus.

Este é o tema de Tyler, chama-se Water. Atrás tivemos Tuff Low com Disco Tits. Faltam 13 minutos para as 9 da noite, não se atrase. Continuamos com música diretamente das pistas de dança. Agora com a Sophie Ellis-Baxter e o tema Taste.

foi o Harry Styles com Watermelon Sugar. Agora seguimos com The Weeknd, que esteve em Portugal há relativamente pouco tempo, em concerto. Aqui ficamos com Cry For Me.

Chegamos assim ao final da primeira parte do programa de hoje, do Brilho da Música, aqui na Benedita FM, a sua companhia. Depois das 9 da noite, voltamos com mais uma hora para lhe fazer companhia até às 10. Deixe-se ficar.

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Seja mais uma vez bem-vindo. Damos início à segunda parte do programa de hoje com os Coldplay, We Pray. Seguimos agora com Aerosmith, Amazing. Venha connosco até às 10. Não custa nada.

Fatboy Slim, que nos leva até ao início dos anos 2000 com o Praise You. Música eletrónica do DJ britânico. Seguimos com o Moby. É também mais ou menos da mesma época, inícios dos anos 2000, com a canção Why Does My Heart Feel So Bad?

Foi o Sam Smith com Constant Companion, a música nova para o cantor. 21 horas e 25 minutos. Está na altura de escutarmos Queens of the Stone Age. O líder da banda, Josh Homme, deu uma entrevista a um podcast que se chama We Might Be Drunk e falou do facto de a sua doença lhe ter provocado um efeito positivo. O vocalista dos Queens of Stone Age foi diagnosticado com um cancro e também outra doença que não especificada. O vocalista e guitarrista disse que as coisas que lhe aconteceram acabaram por mudar a vida de forma negativa, obviamente, mas se forem ultrapassadas, a vida muda de uma forma positiva, de uma forma fantástica. O guitarrista e vocalista conseguiu tirar fatores positivos durante o período de recuperação da doença que lhe foi diagnosticada. Ele diz que desde que foi diagnosticada a doença, que passou a olhar para as coisas boas, digamos assim, e aquilo que lhe interessa é meia dúzia de coisas. No One Knows, Queens of the Stone Age, aqui na Benedita FM, antes dos comerciais.

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1: 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Grande som que escutamos dos Rolling Stones, o Start Me Up, os Rolling Stones a rodar aqui na Benedita FM. Seguimos com os Queen e o vocalista da banda, Freddie Mercury, se fosse vivo, faria 80 anos de idade neste mês de setembro, no dia 5 de setembro, já passou. Para assinalar a data, Wembley, um dos lugares mais importantes da carreira do Queen, ou do vocalista do Queen, ganhou uma nova homenagem, um mural gigante que transforma uma das escadarias da zona de Wembley num retrato do cantor Freddie Mercury. A obra chama-se I'm Mr. Mercury e foi criada pelo artista Frank Stiles, de 44 anos de idade, no Wembley Park em Londres. Tem cerca de 9 metros de altura e foi pintada à mão ao longo dos 58 degraus das Spanish Steps, que fazem a ligação entre o estádio de Wembley e OVO Arena. Ficamos aqui com Queen numa versão do tema Another One Bites the Dust.
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Está mais uma das grandes baladas de Lewis Capaldi. A canção chama-se Stay Love. Previsões do estado do tempo para amanhã, através do Instituto Português do Mar e da Atmosfera. Quinta-feira, 10 de setembro. As máximas previstas para o distrito de Leiria são de 26 graus, com o céu pouco nublado. As mínimas baixarão aos 13 graus, com vento moderado de noroeste. Portanto, um dia tranquilo no distrito de Leiria. No Porto, máxima de 24 graus, mínima de 15. Lisboa, máxima de 30. Vai fazer calor. No Algarve, máxima de 28. Em Faro, são então as previsões do Instituto Português do Mar e da Atmosfera, sem alertas ou sem avisos meteorológicos e sem chuva no dia de amanhã. Este é um dos grandes clássicos dos anos 80, agora com a dupla norte-americana Daryl Hall, John Waits. O tema chama-se Out of Touch.

É sem dúvida um grande tema, Heart of Touch, Daryl Hall e John Waits. Estamos assim a chegar ao final do programa desta quarta-feira, 9 de setembro. Caso esteja distraído, lá fora a temperatura a rondar os 18 graus, esta hora na Vila da Benedita. Está então na altura das despedidas. O Brilho da Música regressa agora na próxima semana, na segunda-feira, quando forem 20 horas. Não perca já a seguir a informação às 22 horas e depois o seu programa das quartas-feiras à noite com João Fragoso, o outro lado da noite, a não perder já a seguir. Vamos fechar com uma canção de Rod Stewart. O tema chama-se Do You Think I'm Sexy?

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1: A partir desta quinta-feira, 10 de setembro, o Parque 1 da Rua da Paz, na Benedita, passa a ser destinado ao estacionamento de autocarros e veículos pesados. Segundo a Marina Caetano, presidente da Junta de Freguesia da Benedita, a medida pretende reforçar a segurança e contribuir para uma freguesia mais organizada. Já o Parque 2, também na Rua da Paz, fica destinado ao estacionamento de veículos ligeiros.
2: Já há muitos anos que isto acontece com os autocarros e os caminhões que estão espalhados pela freguesia, pelas piscinas. O que é que eu fiz? Fiz uma sugestão a um dos condutores aqui da Benedita, se podia falar com os colegas, se não queriam ficar arrumadinhos. Não é isto não é uma paragem de autocarros, mas é uma situação que pode ser resolvida. Em vez de estarem ao lado, à volta da piscina e ali à frente da GNR, ficam todos no parque que o senhor Carlos Mateus emprestou, o mais pequeno. Ficam ali arrumadinhos à noite, ao fim de semana, ficam ali muito bem. Agora, aquele bom reforço de luz, e fica apenas aquele para os caminhões e autocarros e o outro para os ligeiros.
1: A Junta de Freguesia da Benedita avança com a reorganização dos dois parques de estacionamento na Rua da Paz. A Câmara de Porto de Mós vai apoiar com 300 mil euros a construção da nova estrutura residencial para pessoas idosas do Centro de Apoio Social Serra da Aire e Candeeiros. Segundo o presidente da autarquia, Jorge Vala, 100 mil euros serão transferidos de imediato, seguindo-se outros 100 mil até ao final deste ano e os restantes no início de 2027. De acordo com a autarca, o apoio permitirá concluir a obra e assegurar equipamentos e arranjos exteriores.
3: Esta estrutura residencial tem um investimento superior a 2 milhões de euros e o município, desde o início, que tem afirmado que apoia com 300 mil euros, 100 mil euros por ano. No entanto, esta situação veio enfim, a ser adiada e neste momento nós decidimos atribuir o apoio imediato de 100 mil euros. Até ao final do ano, mais 100 mil euros e no início do próximo ano, os restantes 100 mil euros para eles concluírem as obras, sobretudo aquilo que está fora da empreitada, que são alguns equipamentos e arranjos exteriores da estrutura residencial.
1: O município de Porto de Mós apoia a nova estrutura residencial para pessoas idosas do CASAC com 300 mil euros, com apoio imediato de 100 mil. Uma mulher foi encontrada morta na manhã de ontem no interior de um veículo estacionado na Praia do Norte, na Nazaré. O alerta foi dado por um popular às 11h42. A vítima, cuja idade ainda não foi confirmada, terá entre 60 e 65 anos, encontrava-se já em estado cadavérico quando os bombeiros da Nazaré chegaram ao local. No local estiveram 11 operacionais e 5 veículos envolvendo os bombeiros, a Autoridade Marítima, PSP e Polícia Judiciária. A PJ de Leiria está a investigar o caso e para já não existem indícios da intervenção terceiros. A autópsia deverá ajudar a esclarecer as circunstâncias da morte. Os bombeiros voluntários da Benedita estão a recrutar jovens e adultos entre os 17 e os 45 anos para a sua escola de estagiários. Os candidatos devem ter a escolaridade mínima obrigatória e vontade de aprender, enfrentar desafios e fazer a diferença na comunidade. A corporação deixa o desafio: não esperes que alguém responda à chamada, tu és a resposta. Os portugueses vão começar a pagar menos IRS todos os meses a partir de novembro, através de uma redução das retenções na fonte com efeitos retroativos a janeiro. A medida deverá aumentar o salário líquido, mas poderá resultar num reembolso menor ou até num valor a pagar na declaração de IRS do próximo ano. Já os pensionistas vão receber em dezembro um bónus de até 200 euros. Este valor será também considerado no cálculo do IRS, podendo influenciar o montante a receber ou a pagar na primavera de 2027. É tudo quanto a notícias, estas e outras para consultar qualquer hora no nosso site em beneditafm.pt.
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9: Olá, muito boa noite. Quando o dia começa a ficar para trás, há sempre espaço para uma boa música e para uma voz que nos faça companhia. Estamos a começar o Outro Lado da Noite, na Benedita FM, em 88.1. O meu nome é João Fragoso, fique desse lado. A nossa noite começa agora. Seja muito bem-vindo, então.

Uma vez mais, muito boa noite. Seja uma vez mais bem-vindo ao outro lado da noite aqui na Bandita FM. A rádio tem algo de especial. Não precisamos estar frente a frente para estarmos próximos. Basta, por vezes, uma voz, uma música e alguém desse lado a ouvir. É essa proximidade que faz da rádio uma companhia tão especial. E é um gosto estar consigo aqui nesta noite de quarta-feira.

São 22 horas e 30 minutos. Este é o Outro Lado da Noite. E esta é a sua companhia musical até à meia-noite aqui na Benedita FM em 88.1.

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Continuamos a nossa viagem musical aqui pelo outro lado da noite, na Bendita FM. Existem músicas que ouvimos durante anos e continuam a dizer-nos qualquer coisa, talvez porque algumas canções ficam ligadas às nossas vidas de uma maneira muito especial. Esta próxima é mais uma dessas músicas.

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E com a música de Gladys Knight e este License to Kill, estamos já muito próximos das 23 horas. E olhando para o relógio, parece que esta primeira hora passou no instante. Mas ainda temos uma hora inteira pela frente, com muito mais músicas para lhe fazer companhia. Por isso, não mude de frequência, continuamos juntos aqui na Benedita FM.

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Olá, muito boa noite uma vez mais. Sejam muito bem-vindos à segunda hora do Outro Lado da Noite. O meu nome é João Fragoso e esta é a sua companhia musical até à meia-noite aqui na Bendita FM em 88.1. Vamos continuar esta viagem porque ainda há muito mais músicas para descobrir.

Existem músicas que parecem conhecermos, chegam no momento certo e dizem aquilo que nós não conseguimos explicar. Talvez a próxima seja uma dessas. Vamos ouvir.

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6: Estamos a 25 minutos da meia-noite. A noite vai ficando mais calma, as ruas mais silenciosas, mas aqui a música continua. Seguimos juntos aqui na Benedita FM. Este é o Outro Lado da Noite.

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1: Queria aproveitar este momento simplesmente para lhe dizer obrigado. Obrigado por ouvir, por estar desse lado e por escolher a Benedita FM para fazer parte da sua noite de quarta-feira. Pode parecer uma coisa simples, mas para quem faz rádio, saber que está alguém a ouvir significa muito.

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E assim chegámos ao final de mais uma edição do Outro Lado da Noite. Da minha parte, obrigado pela companhia. Foi um prazer estar consigo nesta noite de quarta-feira. O meu nome é João Fragoso e espero voltar a encontrá-lo novamente na próxima semana, aqui na Benedita FM, em 88.1. Até lá, boas noites, bons sonhos e, claro, muita música. A continuação de uma boa semana. Fiquem bem.

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0: 18 graus.

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0: 18 graus. 88.1. 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